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0: Frango Muque!
1: Você é de qual cidade?
2: Salvador.
1: Tá aqui em Paracatu fazendo o quê?
2: Eu não sei.
1: Como que você veio de Salvador até aqui?
2: Eu não sei, eu só sei que eu caí da espaçonave. Eu fui caindo lá de cima, bati ali. Quando eu bati, aí eu saí batendo assim.
1: Você é de outro planeta?
0: É. Curuze!

Eu voltei aqui hoje pra dançar outra vez, mas tá todo mundo dormindo aí. Pode ficar de quietinho embaixo das cobertas, não precisa levantar, nem se incomodar, nem nada não. Pode ficar de quietinho aí, compadre Bastião. Eu voltei aqui hoje pra dançar outra vez, mas você tá todo mundo dormindo aí, não precisa se levantar, nem se incomodar, nem nada não. Pode ficar de quietinho embaixo das cobertas aí, compadre Bastião.

amigos que estudam a sintaxe didática, metódica e prática. O paroxítono eleva a gramática, principalmente na tese dogmática, porque prevalece a boa pragmática. Observemos a inflorescência no vergel universal. Obligo liflório, sincotiledônio, plumbaginácio, roridulácea, qualquer eritroxilácea provoca a melifluidade e o relax do externo clidomastoide.

0: Bom dia, dona Brasilina.
1: Bom dia, tem um papai desse comigo não, dia. Fico me remedando na rádio. Desde esse tempo pra lá, tô. Ó, tempo que você vier com o Mandel, dá um pulinho lá em casa. Cê tá, a casa é pó, mas um cafezinho, graças a Deus, tempo tem.
0: Aí eu virei sim, mas e o seu amor? Ele não vai ficar com ciúme?
1: Ah, vai tomando, trem bobo. Não gosto disso não, vou botar tudo pra dormir.

0: Foi lá na casa do Perique. Tava lá o Lola encostado na parede quando passou uma senhorita e falou:
1: Olá, Lola, você está bom?
2: Ah, eu tô, e você?
1: Você está contente hoje, não?
2: Ah, eu tô, e você?
1: Ah, mas que elegância, tá de calça nova, hein?
2: Ah, eu tô, e você, tá boa?

0: Choro,
1: compadre, você não vai pedir uma música no programa do Neneco, compadre?
0: É verdade, compadre. Vamos pedir uma música, né, compadre?
1: Mas tá no final, compadre. Vai acabar.
0: Vai acabar, compadre? Não é possível, compadre. Eu queria pedir uma música.
1: Já acabou, compadre. Já estamos indo embora. O Neneco já tá lá no portão, compadre. E vamos embora, compadre.
0: Mas que tristeza, compadre. Acabou o programa do Neneco.
1: Tchau.
0: Então tchau, né, pessoal?

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2: FM. 23 horas e 1 minuto.

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2: 23 horas e 59 minutos.
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3: 0:59.
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2: 1:58.
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3: 2:58.
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4: Três horas e 57 minutos.
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2: 5 horas.
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4: A APAV, Associação Protetora dos Animais de Varginha, realiza neste sábado as inscrições para mais uma etapa da campanha de castração de cães e gatos no município. O cadastramento será feito presencialmente na sede da entidade, localizada na Avenida Plínio Salgado, número 255, no bairro Bom Pastor. Já os procedimentos cirúrgicos estão agendados para o dia 13 de junho. A campanha atende cães e gatos e inclui antibiótico e anti-inflamatório no valor da cirurgia. Os preços variam de acordo com o porte do animal. A APAV também informa que realiza cirurgias em animais com tumores de mama mediante avaliação. As inscrições serão das 7 às 10 da manhã e o pagamento deve ser feito exclusivamente em dinheiro. No ato da inscrição, é necessário efetuar 50% do valor da cirurgia, com o restante sendo pago no dia do procedimento. Segundo a entidade, a castração é uma das principais ferramentas para o controle populacional de animais, contribuindo para a saúde dos pets e para a redução do abandono. Mais informações pelas redes sociais da APAV ou pelo telefone 3222-1162. 3222-1162.
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Bom dia, meus amigos ouvintes. A paz do coração de Jesus para você, para todos de sua casa, e que esta paz seja extensiva ao seu local de trabalho. Iniciar um novo dia na nossa atitude de filhos de Deus e de irmãos. E vamos assumir assim o dia de hoje a partir da oração que Jesus nos ensinou. E rezemos com fé, com amor e obedientes aos ensinamentos de Jesus no seu Evangelho. Pai nosso que estás no céu, santificado seja vosso nome. Venha a nós o vosso reino. Seja feita a vossa vontade, assim na terra como no céu. O pão nosso de cada dia nos dai hoje, perdoai as nossas ofensas, assim como nós perdoamos a quem nos tem ofendido. E não nos deixeis cair em tentação, mas livrai-nos do mal.

Meu amigo, minha amiga, minha gente querida, bom dia. Graças ao nosso bom Deus, a Nossa Senhora Aparecida e todos os protetores me acordaram. E quando eles me acordam, com certeza eles estão comigo. E eu estou com vocês aqui para mais um Recordando o Sertão. Depois nós vamos mudar o nome desse programa, nós vamos ajeitar aqui, porque Recordando aqui era do Barreto, né? Então, já como nós estamos aqui, o Barreto, por enquanto, não está. O Bruno já voltou com o programa dele normal, né? Bom dia, trabalhador. Vou criar também aqui um a partir de sábado que vem. Beleza, Pune? Então, tá aí. Meu amigo, minha amiga, vamos mandar aquele abração para você que já está acordado com a gente, viu? Neste sabadão, hoje dia 6 de 2026. Tudo 6 hoje, né? Dia 6 de junho. Mais um programa está chegando aqui na Melodia 102,3. Vou estar com vocês até às 7. Aí depois das 7 vem o tradicional baú do tatu, não é isso aí? Bom, beleza? Para você que está acordado, para você que está ouvindo, quer escutar a música, né? Então vamos começar com o Ronaldo Viola e João de Carvalho, e depois o Biá e Goiás.

5h15, o Tchão Iaiá, Dona Vena, lá na Vargem. O Divino tá lá na Plana, tá lá mandando um abraço pra todo o pessoal lá ali da Plana, a Laíde ali da Fazenda Santa Luzia, nas imediações da Pedreira Santo Antônio também já tá ligada, bom dia. Meu amigo Zé Olívio ali da Vargem, ali da rua Antônio Bregalda, marceneiro caprichoso, marceneiro de primeira, tá lá na escuta nossa, o Luizão tá dando um tempinho lá, né? Beleza pura? Gostei da sugestão aqui, a Alvorada Sertaneja, tá aí a opinião, né, do meu amigo Zé Olívio, Alvorada Sertaneja. Beleza pura, eu gostei da ideia, viu? Já teve por aí, né, Alvorada Sertaneja em alguns programas de rádio pelo Brasil, mas não custa nada a gente tentar também aqui na Melodia 102,3. Zé Olívio, bom dia pra você, obrigado, ó. Já passamos ontem lá o selador na mesa, lá no rancho do Tatu, ficou beleza pura, viu, meu amigo? Obrigado. Tá aí, vamos tocando pra diante. Carreiro e Carreirinho, Caçula e Marinheiro, depois Cacique e Pajé. 5

0: isso aí, conferindo a hora certa aqui comigo, 5h26, o Ricardo lá do Santa Maria também já tá ligadão com a gente. Bom dia, Ricardo. Pra você também aí no bairro São Sebastião, o seu Antônio Moreira. Seu Antônio Moreira no São Sebastião também tá ligadão com a gente aí, ó. Já pensou, essa moçada acorda sábado cedinho de madrugada aí, tá curtindo a gente, hein? Beleza pura, bom dia. Tocando pra diante, vamos tocar uma música aqui, Santa Luzia, com o Caim, o Lourenço e Lorival e o Padre Campos. Depois o Meu Pai com o Barrinha, aquela declamação que todos conhecem. E também a dama preferida, Carlito Faduí. E Voninho, 5h27.
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pai. Mas que pergunta bestada esta que eu estou fazendo. Pois eu mesmo estou dizendo que ninguém nasceu sem pai. A gente pode nascer com falta de dedo na mão, pode nascer com falta de vista, com falta de tanta coisa a gente pode nascer. Isso é somente Deus querer. Mas com falta de pai, isto é que não pode ser. Eu também tive meu pai. Ei, que palavra gostosa! Palavra tão deliciosa de um filho poder dizer. Agora eu vou falar um catinho do meu pai. Eita, velhinho bom! Quero dizer, meu pai não era desses pai bobalhão que os filhos chamavam ele de você, faltando suar a educação. Muita gente desta época diz que isto é modernismo, é o tal de granfinismo desta nova geração. Mas eu tratar meu pai de você, isto eu juro, podem ver. Antes de terminar de dizer, eu já te sentia doer no pé do ouvido, bem dado uma grande bofetada. Meu pai não era desses que pegava os filhos no colo para fazer agradinho. Ele era um velho durão, era de pouca conversa, mas tinha um bom coração. É engraçado. Meu pai não era violeiro, não era catireiro e nunca foi sambador. Uai, como é que eu fui sair violeiro e cantador? Esta minha inclinação eu herdei do pai do meu pai que venceu o meu avô. Esse sim que era um bom companheiro, caboclo sarado. Meu avô era viajado, meu avô era tropeiro, berganhador de cavalo. Era meio curandeiro e além disso violeiro. Meu avô se estava viajando com a sua tropa arriada e quando numa pousada ele visse uma mulher, sendo esta china morena, ou fosse loura ou pequena e que o velho ficasse gostando, ele já gritava com os tropeiros, amanhã de madrugada vocês podem seguir viagem, minha gente, que eu neste pouso gostoso vou ficar alguns dias morando. Meu avô era resolvido, era um velho bem jeitoso, para dar tiro era destemido, mas nunca foi criminoso. Os tempos foram passando e o velho sempre gastando dinheiro se acabou. Buraco que a gente tira e ele não

porém, morreu com nobreza. Esta herança de pobreza também o meu velho pai herdou do meu velho avô. Meu pai morreu muito pobre, mas uma herança de família para os filhos ele deixou. Esta herança, meus amigos, eu ainda trago comigo guardada com devoção. São eles dois predicados. Um é o trabalho sagrado e outra é a educação.

agora 5:37. Você está curtindo aqui, por enquanto, Recordando o Sertão. A partir de sábado que vem, a sugestão do meu amigo Zé Olívio, Alvorada Sertaneja. É isso aí, 5:37. Um bom dia aqui pro meu amigo, o Tony Botrel. Tony Botrel tá lá no Santana, tá curtindo a gente. Não achei a música, viu, Tony? Beleza, Puna? Mandar um bom dia também aqui pro meu amigo Diego. O Diego lá da Casa de Queijo São José. Ele também tá na escuta nossa. Tá lá na Avenida São José, na Avenida Rio Branco, esquina com a Santa Cruz, né? São José é o nome da Casa de Queijo. Tá bom, meu amigo Diego? Obrigado pela sintonia. Teodoro Sampaio, depois os Filhos de Goiás, e Carlos César e Cristiano. 5:38 agora, aqui na Melodia 102,3.

E agora 10 minutinhos para dar 6 horas no seu domingo lá do bairro de Fátima, o Zé Pedro, lá do Parque Rinaldi. Bom dia. Tchau, Carreiro e Pardinho. E depois Chico Rei Paraná, Léo Canhoto e Robertinho.

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2: 6 horas, chegou a hora da consagração a Nossa Senhora Aparecida. Para você que é devoto de Nossa Senhora Aparecida, está escutando aí a nossa programação, a nossa dedicação a ela, Nossa Senhora Aparecida. Meu amigo Paulinho aí do Figueira, bom dia. Segura que tem a Ave Maria aí, ó.

vamos consagrar-nos a Nossa Senhora, quem se consagra à Virgem e aos santos está se consagrando a Jesus, porque Nossa Senhora e os santos são apenas participação dessa vida infinita que brotou na eternidade. Ó Maria Santíssima, que em vossa imagem milagrosa de Aparecida espalhais inúmeros benefícios sobre o Brasil, eu, embora indigno de pertencer ao número dos vossos servos, mas desejando participar dos benefícios da vossa misericórdia, prostrado a vossos pés, consagro-vos o entendimento para que sempre pense no amor que mereceis. Consagro-vos a língua para que sempre vos louve e propague a vossa devoção. Consagro-vos o coração para que depois de Deus vos ame sobre todas as coisas. Recebei-nos, ó Rainha incomparável, no ditoso número dos vossos servos. Acolhei-nos debaixo da vossa proteção. Socorrei-nos em nossas necessidades espirituais e temporais, e sobretudo na hora da nossa morte. Abençoai-nos, ó Mãe Celestial, e com vossa poderosa intercessão, fortalecei-nos em nossa fraqueza, a fim de que, servindo-vos fielmente nesta vida, possamos louvar-vos, amar-vos e render-vos graças no céu, por toda a eternidade. Assim seja. A bênção. Pela intercessão de Nossa Senhora Aparecida, Rainha e Padroeira do Brasil, a bênção de Deus Todo-Poderoso, Pai, Filho e Espírito Santo, desça sobre vós e permaneça sempre. Amém.

Olha agora, 6:08, 6:08, até as 7, juntinhos aqui, hein? Garradinho aqui até as 7, depois vem o baú do Tatu. Mandar meu bom dia aqui na roça, tá lá no rabo do fogão, esquentando o foguinho, porque tá frio pro lado de lá que tá na roça, o meu amigo, o Vovô Sena. Vovô Sena, muito obrigado, tá aí sintonizado aqui na Melodia 102,3, curtindo o que há de melhor da música sertaneja. Quem vem chegando por aí? Trio Parada Dura. E depois, Peão Carreiro e Zé Paulo.

0: 6:16, 6:16, você está aí no 102,3 da Rádio Melodia, a rádio que toca o que você gosta de ouvir, não é isso aí? Portanto, então, se você gosta da música bonita, vem chegando mais por aí. Deixa eu mandar meu bom dia aqui pro Adelino, tá lá no Jardim André ligado com a gente, a Marina aqui do Bom Pastor também, vem chegando por aí, Goiânia e Paranaense. Pedro Bento, Zé da Estrada.
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do café, mandando meu bom dia aqui pro Adilson, aqui no Santa Maria. Tá ligadão? Ele, o Bruno, ele também é irmão do nosso companheiro aqui do rádio, Neneco. Bom dia, Adilson. Vem chegando por aí, Palmeira e Biá, depois Peão de Ouro e Pardinha, Pardinho e Pardal.

Aí agora 6h36, 6h36, já estamos caminhando aí para o final do programa de hoje, hein? Mandar um bom dia aqui lá pro Romualdo, lá na fazenda Pitangueiras, lá do município de Três Pontas, onde nasceram o meu pai, o seu Lázaro, e a minha mãe, a dona Álvaro, que estão lá em cima no céu. Tem Pitangueiras também aqui pertinho de Aloy Mendes, né? Ali no... indo ali para a Cordislândia, tem a Pitangueiras também, ali tem São Domingos, é isso aí. Pessoal que mora por ali também, geralmente escuta a Rádio Melodia, escutando a música sertaneja, aquela verdadeira sertaneja que você escuta só aqui na Rádio Melodia 102,3. E tem mais, hein? Tá chegando por aí Valderi e Misael, depois é Carreiro e Carreirinho. E que mais? O Peão Carreira Zé Paulo? Então vamos lá, segura aí. 6h38 agora, hein? 6h38.

Já chegando no final de mais um programa aqui, né? Por enquanto, recordando o sertão. E no próximo sábado, já com um novo nome, porque, pelo que nós estamos vendo aí, parece que o Barreto não deve apresentar mais. Está bem de saúde, pelo menos que alguém fala para nós, mas ele, infelizmente, não deve voltar mais aqui na rádio, tá bom? Portanto, então, vamos tocar mais duas, as saidenas. O Tonico e o Tinoco e depois também o Peão do Vale e Valentim.

isso aí, meu amigo, minha amiga, minha gente querida. Tá chegando aqui ao final de mais um Recordando o Sertão, aqui na Melodia 102,3. Nós voltaremos com ele no próximo sábado, já de novo programa, né? Isso aí. Mas a partir das 5 da manhã, com a graça de Deus e Nossa Senhora e de todos os protetores, eu vou estar aqui. Tenham um bom programa daqui pra frente, porque o tradicional baú do Tatu tá começando já, meu amigo.

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4: Bom dia! A China oficializou na última terça-feira o reconhecimento do Brasil como livre de febre aftosa sem vacinação. A reportagem com Marquesan Araújo.
5: A China reconheceu oficialmente o Brasil como país livre de febre aftosa sem vacinação. Representa um novo passo nas relações sanitárias e comerciais entre os dois países. Segundo o Ministério da Agricultura e Pecuária, o reconhecimento é resultado de negociações conduzidas pelo governo brasileiro, incluindo reuniões realizadas durante a missão oficial do ministro da Agricultura, André de Paula, à China em maio deste ano. Durante os encontros com autoridades chinesas das áreas de agricultura e comércio, o Brasil apresentou avanços do Sistema Nacional de Defesa Agropecuária e reforçou o pedido pelo reconhecimento do novo status sanitário, como destaca o ministro André de Paula.
6: Nós tivemos lá a oportunidade de conversar com o ministro do Comércio, com o ministro da Agricultura, ter várias reuniões, longas reuniões, reuniões densas, e uma das principais reivindicações que nós tínhamos era exatamente essa. Por isso, nesse momento, quando essa notícia é oficializada, nós temos razões de sobra para celebrar esse resultado.
5: O reconhecimento da China ocorre um ano após a Organização Mundial de Saúde Animal reconhecer o Brasil como país livre de febre aftosa sem vacinação. Para o Ministério da Agricultura e Pecuária, a decisão chinesa pode contribuir para o avanço de discussões técnicas envolvendo produtos das cadeias bovina e suína exportados para o mercado do gigante asiático. Em maio de 2025, Brasil e China também assinaram um memorando de entendimento na área de medidas sanitárias e fitossanitárias. O acordo prevê o fortalecimento da cooperação bilateral em temas relacionados à sanidade animal e vegetal. A China é o principal destino das exportações do agronegócio brasileiro e respondeu por mais de 50 bilhões de dólares em compras do setor no ano passado.
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Bom dia, meus amigos ouvintes. A paz do coração de Jesus para você, para todos de sua casa, e que esta paz seja extensiva ao seu local de trabalho. Iniciar um novo dia na nossa atitude de filhos de Deus e de irmãos. E vamos assumir assim o dia de hoje a partir da oração que Jesus nos ensinou. E rezemos com fé, com amor e obedientes aos ensinamentos de Jesus no seu Evangelho. Pai nosso que estais no céu, santificado seja vosso nome. Venha a nós o vosso reino. Seja feita a vossa vontade, assim na terra como no céu. O pão nosso de cada dia nos dai hoje, perdoai as nossas ofensas, assim como nós perdoamos a quem nos tem ofendido. E não nos deixeis cair em tentação, mas livrai-nos do mal.

aqui de novo, viu? Das 5 às 7, com música sertaneja, raiz, e agora eu volto aqui com o tradicional Baú do Tatu, hein? Baú do Tatu, que todo sábado, a partir das 7, eu estou aqui porque Deus, Nossa Senhora e os protetores me acordaram. Se eles não tivessem me acordado, eu estaria com eles nesse momento. Mas tá aí, vamos seguindo, tocando pra diante. Mais um programa Baú do Tatu entrando no ar agora, neste exato momento, aqui na Melodia 102,3. Mas antes, Dona Vera, tchau, Yaya, cadê o Guim? Cadê o computador dele? Já tá ligado aí?

É isso aí, tá aí, ó, 7:10, vamos pra mais um Baú do Tatu neste sabadão, dia 6/6/2026, 6 de junho. Mandando aqui pra essa turma aqui que já começa a mandar pra gente aqui o alôzinho. Quero mandar os parabéns aqui para o neto do meu amigo Amsterdã Soares. Ele tá lá no Itajubá, né? Barra Velha, lá em Santa Catarina, comemorando hoje o aniversário do neto dele, o Davi. 10 aninhos! E já mandou um convite para nós. Mas só que para nós tem que pegar um avião depois do meio-dia aqui, né? Depois da uma hora, será que dá tempo de chegar aí? Beleza pura, muito obrigado. O Paulinho, mecânico de moto lá do Figueira 2, também já na escuta nossa. O meu amigo, o Daniel Cruz, do Parque das Américas, sempre mandando aquele abraço para a filha, a Lívia, lá no Corgo do Ouro. Também, quem não deixa de ouvir a gente lá em Machado é o Ailton Moreiro e a esposa dele, a dona Valéria. O meu amigo Romão Trapalhão, que é mais mamão, e também Salomão. Tá de castigo hoje, tá no trabalho, tá de boa. Um bom dia também pro Jonas, a Ju e a Carol, lá no condomínio Tulipas do Campo. E lá em Alpenas, não deixa de ouvir a gente nenhum sábado, o meu amigo, o nosso ouvinte César Vanderlei. E como a gente faz todos os sábados, a gente faz aqui uma seleção bem caprichada e você com certeza gosta, né? Como disse aí na semana passada o meu amigo, o Adalto Roquim, sábado sem baú do tatu é o mesmo que dançar com a irmã. Não tem graça. É isso aí, Adalto. Já tá ligadão com a gente aí? Então vamos começar. Uma música francesa, outra italiana, depois brasileira e depois vamos tocando pra diante. Você vai ver. 7:12. Aliás, você vai ouvir aí, né?

Tá aí agora 7 horas e 18, minutinho 7 e 18. Bom dia aqui pro meu amigo Batista, o Batista e a dona Maria Aparecida, aqui pertinho aqui do Moinho Sumineiro, curtindo aí as músicas bonitas do Sabadão, gostoso aqui da Melodia, com o Baú do Tatu. Agora vem Simone e depois a Joana e mais o Rei Roberto Carlos.

É linda a música do Roberto Carlos, né? Cantada pela Joana, né? Agora vem a Celine Dion e Joyda, sim. Beleza pura? Deixa eu mandar um bom dia aqui pra Marina de Tubarão. Tá no Bom Pastor, tá na escuta nossa. Aqui no Bom Pastor também tá o meu amigo Djalma Monterani. Djalma Monterani, da Padaria Progresso Antiga, lá do seu Domingos Monterani, né? Bom dia. Bom dia também pro pessoal da Padaria Vó Maria. Aí o meu amigo Samir e toda a turma ligada aí. Beleza pura? 7:27. 7:27. Vem Celine Dion e mais o Joyda, sim? Então vamos lá.

E agora 7h34, o meu amigo Neto aqui da Agroforte, na escuta nossa, ali na Praça João Pessoa, né? Praça da Caixa d'Água. Mandar meu bom dia também aqui pro Maurício, o rei dos alto-falantes no Santa Maria, também para a esposa, né? A dona Silmara. Pro meu amigo Chiquinho e também a Silvana, né? Amanhã domingo é dia de café com bolo de fubá lá na Paraíso. É isso aí. Estão tocando pra diante. Quem vem chegando agora é Christopher Cross e depois Elvis Presley. Dá pro meu amigo César Vanderlei em Alfena. Segura!

Olha a hora agora, 7h42. Meu amigo Paulo Botafogo, aqui na Praça João Pessoa, também tá ligadão com a gente. A Marília assista lá com o Edgar e também com o filho do Noilton, lá no Tijuco Preto. Mandar um bom dia também aqui para a... Para Cidinha, né? A Cidinha, que mora aqui no bairro de Fátima, também está ligada com a gente. Cidinha, obrigado pela sintonia. Também a Laíde, aí na Fazenda Santa Luzia, pertinho aí da Pedreira Santo Antônio. Vamos tocar agora o José Augusto e depois o rei Roberto Carlos. 7h42. Meu amigo Toninho Mecânico, ele e o Jamil lá do Catanduvas. Bom dia.

tá aí, 7h56, 4 minutinhos para dar 7 horas aqui na capital do café. Um bom dia para a Neia, aqui na rua Tiradentes, está curtindo a gente aí. E lá em Acopiara, no Ceará, lá no Trussu, no sítio Sabiá, Dona Lenice e também o meu amigo Simar. Estamos na escuta nossa lá no Ceará. E lá no Ceará também é Aquiraz, o Torres e a Dona Lúcia, né? Com certeza também o radinho deve estar ligado por lá. E mandar um bom dia aqui para a Dona Ceia, né? A Dona Ceia está ali na Fazenda Capoeira, ali pertinho de Eloy Mendes, também ligada com a gente. Bom dia, 7h57, 3 mais 8.

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3: A Prefeitura de Varginha realiza nesta semana, de 8 a 12 de junho, uma série de ações de combate à dengue em diferentes regiões da cidade. A programação inclui limpezas de imóveis e mutirões para eliminação de possíveis criadouros do mosquito Aedes aegypti. Nesta segunda-feira, dia 8, os trabalhos acontecem em um imóvel localizado na Rua Adriano, no bairro Vila Ipiranga. Já na terça-feira, as equipes estarão em imóveis na Avenida Benjamin Constant, na Vila Adelaide, e também na Rua Otávio Marques de Paiva, no bairro Canaã. Entre os dias 10 e 12 de junho, será realizado um mutirão de limpeza no bairro Imaculada. Devido à sua extensão, a ação será feita em 2 etapas. O objetivo de recolher materiais que possam acumular água e servir de foco para a proliferação do mosquito. As ações serão realizadas das 7:30 da manhã às 4:30 da tarde.
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8 horas e 3 minutinhos, sucessos que o cinema consagrou primeira parte. Meu amigo Zé Olíbio, ali da Antônio Bregal, da Navagem Marceneiro, curte também esse espaço. É, o Coroinha, Dona Irene, lá no sítio Paraíso, no Vale das Pedras. O Zete, né? Lá da beira do rio, Sapucaí também. Aguenta as portas aí que entrou um lugar aqui na boca, um lugar errado aqui, peraí.

tomei um cafezinho ali, deu um probleminha. Mas tá aí, né, o Zete lá na beira do rio Sapucaí também tá lá na escuta nossa, né, Zete? Bom dia, esse também nós não podemos esquecer aqui do meu amigo o Gapinho. Todo sábado tá ligadão com a gente, tá lá na escuta nossa na Vila Nogueira. O meu amigo Maritã, também o Kleber e a Flávia lá do Carvalhos, os dois também estão lá na escuta nossa, um bom dia. Deixa eu mandar também um bom dia aqui pro meu amigo Carlinhos Mala, lá da prefeitura, tá lá na escuta, aposentado, né, tá de boa. Meu amigo Divino do Táxi também tá ligadão com a gente, deve estar fazendo caminhada uma hora dessa. E o Vando, lá da Rua Boiadeira também tá ligadão, né, Vando? Bom dia pra você, toda essa turma ligada. Vamos falar de dois filmes hoje, hein? Dois bons filmes que assisti essa semana e eu vou recomendar pra vocês, tá certo? Em 1967... o diretor Eni Mussalvi lançava o filme Três Balas para Ringo. Assistiu esse filme, hein? Se não assistiu, liga aí, viu, seu Pedro? Pai do Robson aí da Câmara Municipal. O Robson, que ele é que é o secretário lá da Câmara. E seu Pedro não perde a nossa programação. Esse filme, a história se desenrola em torno das tensões geradas após o resgate, quando um resgate falso ele é tramado para extorquir dinheiro. O protagonista acaba precisando lidar com as reviravoltas na amizade e disputas por interesses em meio ao Velho Oeste. Esse filme é com Gordon Smith, com a direção de Eni Mussalvi. A música é de Armando Siaschia. Linda música, hein? Do filme Três Balas para Ringo.

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1: É isso aí, Carla! É isso aí! É só aqui mesmo do Baú do Tatu que você escuta. Isso! Beleza? Deixa eu mandar essa dobradinha aqui para o meu amigo Maurício Protético, para o Anderson Thiago e o André, lá do São Sebastião, tá certo? Mandar também essa dobradinha aqui para o meu amigo, o Rodrigo de Freitas. Tá na escuta nossa aí, né? Rodrigo de Freitas, Maiara, Rafael, isso mesmo, do Figueira 2. Beleza, pura? Então vamos lá. A de lá, John Foster. E a de cá, Agnaldo Timóteo. É isso mesmo? Então segura aí. Vamos lá. Duas músicas, duas. A primeira versão, a segunda também é muito boa. Então vamos lá então com essa primeira dobradinha.

Beleza, então vamos tocando pra diante, mandando aqui o meu bom dia aqui pro Zeninho, que está lá no Parque Rinaldo Zeninho.

Alô, Guapito. Daí agora 8h25, 8 horas 25 minutinhos, agora sim. Mandei um recadinho aqui, já respondeu na hora aqui, né? A Marisa e o Albergantino, que é o Benjamin, os dois estão lá no Toninho, lá na roça do Toninho, na espera. Beleza, pura. O Cristian Veríssimo tá lá no sítio Boa Vista, na zona rural, lá de Labras, curtindo a nossa programação. Quero mandar o meu bom dia aqui também para o meu amigo Zé Vitor, do CFC, o Zé Vitor Pé Frio. Ele é pé frio demais. Ele põe a camisa do Cruzeiro, o time perde. Põe do Flamengo, o time perde. Põe do Palmeiras, o time perde. Ele torce para três times. Só não pode pôr a camisa, né, Zé Vitor? Bom dia! 8h25.

Tô recebendo aqui a mensagem aqui do Juquinha. Esse eu não sei quem que é não, hein? Mandando um abraço pra Marisa e também pro Benjamin. Mas ele mandou o Benjamin aqui do meio complicado. Primeiro mandou Benjamin.

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1: Agora, 8:33, 8:33. Estou recebendo aqui a mensagem da Rebeca do Lois, lá no Rio de Janeiro. Tá se preparando para a praia, né? Porque o sol tá de brigadeiro. Morar na beira da praia tem essas vantagens aí, né? Nós, para ir na praia, tem que ir na prainha aqui do Rio Verde, ou então ir lá para Boa Esperança, tá certo? Lá não, tá na beira do mar, tá bom? Rebeca do Lois, meu amigo, é o Lois, né, que já partiu faz tempo, mas não sai do coração dela de jeito nenhum, né? Da Rebeca, e também ele faz parte das minhas orações de todos os dias, meu amigo Lois. Faleceu prematuramente, né, vamos dizer assim, lá em Campinas, tá certo? Rebeca, bom proveito pra você, aproveita, minha vida, que a vida é feita pra isso aí. Vamos aproveitar e eu vou tocar aqui uma música muito bonita aqui. É o Francis Lai.

0: História de amor?
1: É isso aí, beleza pura.
0: Essa aí foi tema do filme também, né? Um filme maravilhoso que nós assistimos aí. Digo, a Cristina, lá em Serrana, também já tá ligadona com a gente aí, né? Minha amiga, a Cristina, lá de Serrana, pertinho de Ribeirão Preto, na escuta nossa. Vamos voltar lá na música lá? Não, toca pra diante, vai.

Oi, tu 37, oi, tu 37, a Vera Reis está lá com o esposo, né, o Donizete Quirino, com a irmã, lá, a Luciane, lá no bairro de Fátima. E agora nós vamos trazer duas sertanejas, primeiro Milionário e José Rico e depois o Chitãozinho e Chororó. Aqui é aquilo que eu sempre digo, né, o baú do Tatu não tem essa de tocar só um tipo de música, não. Toda ela faz parte aqui da nossa programação.

Aí agora 8h45, 15 para as 9, o meu amigo Rogerinho, lá do Eldorado, tá na escuta nossa. A minha professora Pole Position, agora sim ela mandou a mensagem para nós aqui. Eu confundi a Ione Souza com a Ione Professora, mas aí, tudo certinho, beleza pura, viu? Deixa eu mandar um bom dia também pro Dilson, o Dilson Bernardo. Ele tá na escuta nossa, tá lá curtindo a gente, um bom dia para ele. O Zé Braz, lá em Três Corações, também tá ligado, aquele abração para ele. Mandar aqui pro palmeirense, o Juliano. Juliano também tá curtindo o baú do Tatu. 8h46, 14 minutinhos para as 9. O meu amigo Marcinho Camisa 10, bom dia! Dream, dream, dream. Essa música já foi, Tatu, não tá repetindo não. Vamos tocar essa aqui, ó. Beleza pura, vamos lá.

Deixa eu mandar um bom dia pra Marilda lá do bairro de Fátima, tá ligadona aí no nosso baú do Tatu. Bom dia também pro Toninho lá dos veteranos, lá dos 30, né? Não, veterano lá do Figueira, lá do meu amigo o Paulo Xuxa, o Henrique, toda a turma aí. Toninho, um abraço também pro pai dele, né? Tá na escuta nossa aí, o Lúcio. Beleza, por aí, lá do Clube dos 30, né? Lá com o Marcinho também, com aquela turma toda lá, com o Matheus, não é isso aí? Deixa eu mandar um bom dia. Quem mais está escutando a gente aqui? Passando em branco, daqui a pouco eu volto. Vai, eu falo mais aqui, senão fica muito falatório e pouca música. Aí é ruim, né? 10 para as 9. A Terezinha, né, irmã do Paulo Xuxa, tá dormindo com a dona Irene. Hoje à noite é o Paulo que vai pra lá.

Deixa eu mandar um bom dia aqui pro meu amigo Paulinho, Paulinho Pazotti, lá do La Delícia, na rua Delfi Moreira. Tá curtindo a gente aí, beleza pura, e vem música bonita. A Rita Lee chegando aqui também, ó.

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2: Varginha deu mais um passo em direção ao desenvolvimento sustentável. O CODEMA, Conselho Municipal de Conservação e Defesa do Meio Ambiente, aprovou uma nova resolução que estabelece regras para a arborização de loteamentos, vias públicas e espaços urbanos em Varginha. A Resolução 1/2026 foi construída com a participação do poder público e da sociedade civil e tem como objetivo garantir mais qualidade no plantio e na manutenção das árvores nos novos bairros da cidade. Entre as mudanças, a norma reforça a responsabilidade de loteadoras e futuros proprietários na conservação das mudas até que elas estejam plenamente desenvolvidas. A expectativa é ampliar a cobertura vegetal, valorizar a paisagem urbana e melhorar a qualidade de vida da população. Segundo o presidente do CODEMA, Lucas Bonifácio, a medida representa um avanço importante para o planejamento ambiental de Varginha e ajuda a garantir que o crescimento da cidade aconteça de forma sustentável. O conselho destaca ainda que a arborização urbana é um patrimônio coletivo e que a participação da população é fundamental para preservar as áreas verdes e construir uma cidade mais saudável para as atuais e futuras gerações. O texto completo da resolução CODEMA número 1/2026 está disponível para consulta no portal oficial da Prefeitura de Varginha.
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9h05, 9h05, segunda parte dos sucessos que o cinema consagrou. Hoje, o meu amigo Paulo Botafogo, certo? Não atrasou, né? Não, Paulo Botafogo é outra coisa. Paulo Botafogo é aqui da Caixa d'Água. Esse é o Nelson Botafogo, certo? Hoje não atrasou, não, pô. Hoje chegou a tempo, porque nos outros sábados ele manda quase no finalzinho, quando está terminando o futebol, 44 minutos e meio. E também está na escuta agora o meu amigo Paulo Xuxa, meu patrão também, né? Ele falou que tá falando aqui que o frio tá demais, mas pegamos a última hora do baú. Beleza pura, viu, Paulão? Obrigado pelo carinho que você tem com a gente aqui, beleza pura? Então vamos tocando pra diante, vamos voltar em 1967, de novo, 1967, outra vez. Em 1967, o diretor Maurizio Lucidi, ele lançava o filme O Maior Roubo do Oeste, com George Hilton. Nesse filme, ele narra a história de uma gangue que rouba 500 mil dólares de um banco e busca refúgio em uma cidade isolada. O plano é aguardar um guia para atravessar o deserto em direção ao México, mas o bando entra em conflito com o xerife local, que acaba assassinado e passa a aterrorizar a população. A música também de um mestre nas músicas de cinema de filmes faroeste, Luiz Bacalar. Segura que a música é bonita também, viu?

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1: É um detalhe, né? É um detalhe muito importante. A gente vai procurando, procurando. Eu vou achando versão aqui que eu nunca imaginava que existia. Nunca imaginei. Essa versão aqui de 1964. 1964, eu estava com 12 anos na época. Eu escutava música, mas era muito difícil, porque rádio não tinha. Televisão, muito menos. Então, vai descobrindo aqui. Olha, essa versão aqui eu nunca tinha ouvido. Mina e Celi Campelo. Música italiana, não é isso? Não sei se é italiana, acho que é italiana. Com a brasileira cantando, que é a Celi Campelo. Vamos lá? Mina e Celi Campelo.

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Aí 9:17, o Adilson Simões lá do Catandubas, a Augusta do Jardim Áurea, o meu amigo, o Marinaldo, também o Chiquinho, a Lúcia, lá na feirinha pertinho lá da Fundação Cultural, o João da Banca de Revista também está na escuta nossa, bom dia para ele. Mandar também lá pro meu amigo Paulinho lá da Relojoaria Charme, lá na rua São Paulo, tá na escuta nossa. O Darcy, lá do estacionamento, lá pertinho do seu Antônio, não é isso aí? Lá na Presidente Antônio Carlos, em frente lá, o Manuel Vida. Beleza pura? Todo mundo ligadão aí? Vamos tocando pra diante, aqui não para, porque só tem música bonita. Mandando aqui pra Ângela, a Fátima e o Carlos, lá no Novo Tempo. Eu fui lá pra Santa Catarina, fui de avião, né? Já encomendei aqui, vou lá sair daqui, vou pra lá de avião, no aniversário lá do neto, né? Do neto do meu amigo, foge o nome dele aqui. Deixa eu ver, deixa eu catar ele aqui de novo aqui. Cadê? O Amsterdã Soares, é. O neto dele fazendo aniversário, eu vou de avião. Agora eu vou lá no Novo Tempo ali, na Ângela ali com o Carlos e mais a Fátima, de helicóptero. Mais rápido, né? Beleza?

9h25, a turma lá da Tapeçaria Princesa, na Tiradentes, o Quincas, Marcelo, Eduardo, Zé Geraldo, Marlon, Primo, todos eles ligadinhos aí. Lá no Beira Rio também, lá no sítio Beira Rio, meu amigo Luiz Carlos Marreto, ele, a Maria Gorete, a Margot, curtindo a gente, lá em Lavras, tá lá, na escuta nossa, Débora, o Frei, tá por aí também, se tiver, dá um bom dia pra ele. Vamos tocando pra diante, aqui não para, agora Evaldo Braga chegando por aí, meu amigo, ó.

isso aí, agora faltando 20 minutinhos para dar 10 horas aqui na capital do café, a Divinéia. Divinéia Bernardes, lá de Eloy Mendes, amanhã fica mais velha, completando meio século. Opa, 50 aninhos bem vividos, né? Isso aí, Divinéia. Meu amigo Silveira Dantas também está na escuta nossa. Bom dia para ele. Tocando para adiante, Tião Carreira e Pardinho, depois Pedro Bento e Zé da Estrada.

E agora a saideira. Carro saideira de hoje. Vamos encerrar aqui a nossa programação deste sabadão, dia 6, né? 6 de 6 de 2026.

0: 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Chega aí, Ana Paula.
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meu prazo de validade já venceu. Vou renovar ele sábado que vem, se Deus, Nossa Senhora e os protetores me acordarem pela manhã, né? Porque se eles não me acordarem, eu estarei com eles. Mas com certeza eu vou estar aqui com a graça de Deus, de Nossa Senhora e os protetores, tá bom? Rumo a Coqueiral, partindo pra lá, que meu prazo já venceu. Tô chegando, tomar um cafezinho lá no Zevander primeiro. Bater um papo lá com a Letícia, a turma toda lá da lanchonete Apple. A Cida, a irmã do Zé Wander, lá do condomínio ali do Santos da Bahia. Mexica, tá louco, Zé? Você só manda pro Zé Wander, não manda nada pra mim. Tá aí. Vai aí, um bom dia pra todos, um bom final de semana. Tenham todos um ótimo sábado e até domingo. Aliás, até sábado, se Deus quiser. Tchau, tchau.

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3: O clima de romance vai tomar conta do centro de Varginha neste sábado, dia 6 de junho. A CIDE realiza uma programação especial em comemoração ao Dia dos Namorados, no calçadão da rua Venceslau Brás, das 11 da manhã às 2 da tarde. A ação contará com cabine de fotos para clientes que realizarem compras nas lojas participantes, caricaturas ao vivo com o artista Enderzinhos, música ao vivo, distribuição gratuita de pipoca e venda de chope. A iniciativa busca movimentar o comércio local e proporcionar momentos de lazer e descontração para casais, famílias e consumidores que passarem pelo centro da cidade. O evento é promovido pela CIVE, com apoio da CDL Varginha, a CIVE Mulher e Sindivar Minas Gerais. Lembrando que neste sábado, o comércio de rua em Varginha funciona em horário especial para as compras do Dia dos Namorados. As lojas irão atender até às 4 da tarde.
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O que será desse planeta azul? Bom dia, meu povo! Bom dia, Varginha! Bom dia, todo o sul das Minas Gerais. Estamos chegando para mais um Tô Ligado.com.

Sou Gilberto Bocalon e juntos para mais um Toligado.com nesse sabadão, 6 de junho de 2026. E podemos dizer que o primeiro final de semana do mês de junho. E esse mês de junho é um mês muito louco, né, gente? Tava conversando com um amigo meu logo cedo, que por sinal semana que vem, se Deus quiser, vai estar aqui comigo, né, Luan? Vamos fazer um programa bem legal, hein, cara? Sábado que vem é final de semana do Dia dos Namorados, é o primeiro jogo da seleção brasileira. Bom demais, bom demais. Estaremos juntos e misturados.

Esse é o mês de junho, mês de Copa, mês de festa junina, mês do Dia dos Namorados. Ah, é um monte de coisa. Aniversário da minha pequena. Alô, Maju! É aniversário da Maju, tá numa empolgação com esse aniversário dela. Afinal, as crianças amam aniversário, né, gente? A gente tem que aprender com eles e com elas, com as crianças, de valorizar e celebrar o dom da vida. Tamo junto. Pra você que faz aniversário esse mês, parabéns pro você, uai. Tamo junto! E a gente vai aí de Chitãozinho e Chororó, Planeta Azul, porque essa semana foi dia, é isso mesmo, Dia Mundial do Meio Ambiente e Dia da Ecologia. É isso mesmo, Dia da Ecologia e Dia Mundial do Meio Ambiente. Então a gente vai nesse clima aí de conscientização com o nosso planeta, né, gente? Tem conscientização com tantas coisas, né? Cuidar disso, cuidar daquilo outro, as fobias, né? Tantas fobias que a gente tem que controlar e aí, por que não se preocupar com o nosso planeta, né, gente? Então bora! E você já sabe, para se conectar com o Bocalon 35, é o Telezap da Melodia, 3690-2743. 35-3690-2743. Bom demais a conta, tamo junto e misturado para mais um Toligado.com. Peludinhos, Mão e Tosa, Flávia e Patrícia estão na sintonia com a gente, ó. É, que gracinha, que legal, bom demais. É, juntos e misturado com a gente.

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1: Flávio e Patrícia trabalhando ao som do Tô Ligado.com. Uau, uau e miau aí pra vocês. Tamo junto, já mandaram mensagem se conectando com o Bocalão, hein? 35-3690-2743 para você se conectar com o Bocalão nesse final de semana, o primeiro do mês de junho. Vamos que vamos.

Aí a gente fica pensando nas grandes indústrias, né? A gente fica pensando naquelas coisas que a gente vê na televisão, aquela poluição, mas a gente se esquece que um papel que a gente deixa de jogar na rua, a gente está contribuindo para a conservação do nosso planeta azul, viu, gente? Uma bituca de cigarro, uma embalagem de qualquer alimento que você deixa de jogar na rua, eu tô falando para mim também. É, mas a gente sempre vê, né, latinhas, bitucas de cigarro, papéis de bala sendo jogado pelos carros, pelos vidros dos carros, a gente fica com o coração triste. A gente tá andando no centro, assim, quando vê uma embalagem de picolé, alguma outra coisa, a pessoa joga assim na nossa frente, você fala assim, ô, meu Deus do céu, tem, né, procura um lixo mais próximo aí, gente. Sempre vai ter um lixo pertinho da gente. Então, é hora de se conscientizar nesse final de semana. 35 3690 2743, para você se conectar com o Bocalon. Mais uma vez quero convocar você a mandar abraço, mandar alô, pedir música. Ajude o Bocalon a fazer a programação desse final de semana, desse sabadão do toligado.com. E a primeira sequência musical eu quero oferecer para uma família reunida que tá com o radinho ligado desde o baú do Tatu, junto com a melodia, e continua aí com o Bocalon. Lá no sítio do Vô Justo. Alô, alô, turma. Alô, André. Alô, Ticiana. Alô, Norma. Nilza. Francisca. Maria José. A Jennifer. Maria Clara. A Elza e a Joselane. Todos fãs da melodia e todos fãs do Bocalon. Me senti, hein? Turma da pesada, hein, André? Falei pra ele que parecia que papelzinho do Faustão, né? Que vira e volta, vira e mexe, vira e volta, vai pra frente, vai pra trás de tanto nome. Tô brincando. É um orgulho e uma alegria poder aqui no ar dizer o nome de vocês, de pessoas que nos acompanham, que gosta da gente e que fica com o radinho ligado, é fiel à nossa programação. André, Ticiana, Norma, Nilza, Francisca, Maria José, Jennifer, Maria Clara, Elza, Joselaine, se tiver festa junina nesse sítio aí, me chama que eu vou, hein? Minha menina, minhas meninas adoram, minha mulher também, e eu, então, sou baiano, sou forrozeiro, sou festeiro, é isso mesmo, só não tô solteiro, tô muito bem casado. Se tiver festa junina, me chama que eu vou, bom demais. Vamos na sequência, então, dá sequência à nossa programação, a gente chama Vanessa da Mata, com Emicida, para cantar no clima de Planeta Azul, Passarinhos. Solta o som, Bocalon!

Bom demais, hein? Depois de Reginaldo Rossi, garçom, essa fazia tempo que não passava aqui no Toligado.com, hein? Curto demais. Aonde você estiver, Reginaldo Rossi, o nosso salve, cara. Você deixou um legado maravilhoso na nossa música. Que de abelha. É, Paula Toller, que não envelhece nunca. Ô, mulher bonita, hein, gente? Ó, minha esposa que me perdoe, mas que admirar também não tem problema, não, tem, gente? Não, não tô desejando, né? Tô só admirando. Mulher bonita demais, né, gente? No seu lugar é a canção que de abelha você escuta agora. Solta o som, Bocalon.

É uma responsa nossa, hein, gente? Cada um de nós tem essa corresponsabilidade de cuidar do nosso planeta. Gente, é tão importante e surpreendente as curiosidades da nossa natureza, do nosso planeta, né? O verdadeiro pulmão do mundo. Ao contrário do que muitos pensam, não é a Amazônia que produz a maior parte do oxigênio que respiramos. Sabia disso? Cerca de 54% do oxigênio global é produzido nos oceanos graças às algas marinhas e ao fitoplâncton. Ó, que chique, hein? A vida está no chão. Pois é, o solo é o habitat mais biodiverso do planeta, abrigando quase 60% de todas as espécies terrestres. E isso inclui 90% dos fungos e mais de 50% das bactérias do mundo. Ah, mas tem umas bactérias que a gente não gosta delas não, né, gente? Misericórdia. Essas bactérias que alojam no corpo humano e que causam aí infecções e que levam até óbito, né? Essa semana mesmo, a conhecida da minha irmã disse que... Na verdade, a conhecida da minha irmã faleceu. Falando do velório, a tristeza, aquela coisa toda. E um cuidado que a gente deixa de ter com o nosso corpo, viu, gente? Nosso corpo, ele reage a tudo, né? A febre, tá com febre. A febre é justamente uma manifestação de alguma coisa errada no corpo. Então, assim, primeiros sintomas, tá persistindo. Vamos, gente, existe o pronto-socorro aí, é pra isso. Aí vai começar, mas o pronto-socorro a gente vai lá tomar injeção e nada. Uai, se você já tivesse procurado, marcado uma consulta, mas no meu postinho demora 3 meses. Mas se você tiver marcado, se você marcar hoje, daqui 3 meses você vai consultar. Então, assim, não estou aqui defendendo, não estou, porque eu também sou usuário do SUS, também preciso pegar fila, eu sei o quão importante a gente se cuidar. Estávamos essa semana acolhendo os novos servidores, graças a Deus, a nova administração e com o novo concurso. O Leonardo Ciasso, vice-prefeito Antônio Silva, tem convocado servidores para a saúde. Essa semana estávamos em prévio quase 100 funcionários novos aí somente para a saúde. Então é um marco importante, histórico para a nossa cidade. Tantos servidores, desde do baixo escalão até o alto escalão, até os doutores. Chegaram algumas pediatras e eu vibrava lá batendo palma, né? Porque eu sou usuário do SUS. Eu também muitas vezes preciso levar minhas pequenas na UPA. E quantas vezes a gente chega só o clínico geral atendendo, né? E aí chegaram algumas médicas e todas de fora, assim. E tá escasso pediatra na rede, né? E aí foram, sou pediatra. Vibrando. Parecia uma outra criança, né? De alegria. Então é isso, gente. Ó, abri um parênteses, agora vou fechar ele. Vamos continuar falando da natureza aí. A água doce é artigo de luxo. Pois é, embora a Terra seja coberta de 70% de água, mais de 96% estão nos oceanos, ou seja, água salgada. Apenas cerca de 0,3 a 0,007 do total é água doce superficial disponível para o consumo humano. A força dos polinizadores. As abelhas são responsáveis por cerca de 75% de toda a produção mundial de alimentos. Sem elas, a variedade de nossa alimentação seria severamente reduzida. Tá vendo, gente? Não tem não. É a abelha de verdade, aquela que muitas vezes nos pica, aquela que muitas vezes causa reação alérgica. Já estive uma vez na UPA, falando em UPA e voltando na UPA. Alô, Pâmela, toda a coordenação aí, todo mundo que trabalha na UPA. Alô, Késia, Luciana, Viviane, Thiago, a turma do administrativo da UPA, que eu tenho orgulho de ser colega de trabalho, para todo mundo da recepção, para todo mundo, enfim, que trabalha lá. Eu estava lá com minha menina para ser atendido, chegou um garotinho que teve picadas de abelha, teve reação, que desespero da criança, da mãe, né, de todo mundo, é algo muito louco. Então essas IA, não é abelha IA, viu, gente, não é coisa de invenção da internet, não, de inteligência artificial, não, elas são as abelhas reais responsáveis por cerca de 75% de toda a produção mundial de alimentos. Sem elas a variedade de nossa alimentação seria severamente reduzida. Esse é o nosso planeta, salve o planeta azul.

Alô, Thaís, bom dia, meu amigo Boca Longe, aniversário do meu cunhado Anderson, manda um abraço pra ele, segunda foi o meu. Ah, que legal, hein, Thaís? Aí, ó, tá vendo que chique, ó. Thaís Evangelista era minha companheira de grupos de jovens. Ô, quanta coisa boa, né, Thaís? Quanta história nós temos aí nos movimentos jovens aí da Igreja Católica. Nossa Senhora, era bom demais, né, Thaís? Hoje a gente tá colhendo frutos aí de tudo aquilo que a gente fez, né? Não é verdade? Bom demais, Thaís. Então, pra você, pro seu cunhado Anderson e pra você, Deus abençoe, feliz aniversário, que vocês tenham ricas bênçãos derramadas sobre a vida de vocês, viu? Parabéns e obrigado por fazer parte aí da história do Toligado.com e ajudar o Bocalão a fazer a sua programação, porque é gostoso demais a gente poder falar parabéns aqui no ar, né? Valeu, Thaís! Oi, Bocalom, manda um alô aqui pra nós, é o Vitor Hugo do bairro Carvalhos e a mãe, a Cláudia junto com a gente, o Vitor Hugo, educador físico, bombando nas academias, hein, Vitor? Temos acompanhado aí a sua evolução física aí, da hora, mano, quem sabe um dia eu vou ser aluno do Vitor, hein? Tô precisando do personal, Vitor, criar vergonha na cara e começar a fazer atividade. Bom dia, Bocalon, tudo bem? Estou ouvindo o programa, manda um abraço pra mim, sou sua fã, Vânia Custódio. Ó, Vânia, que isso, hein, da Fazenda Pinhal. Diz que é fã do Bocalon. Obrigado pelo seu carinho, Vânia, eu sei disso. Bom dia, Bocalon, tudo bem? Também tô desde cedo garrada com o baú do Tatu. A Ione, lá da Bahia, oxente, a conterrânea. Chique demais, né? Fala sério. Alô, Ione, bom demais. Tá frio aí, Ione? O frio da Bahia é o calor daqui, né? Será assim de norte a sul? Ela disse que é fiel da Melodia FM, eu sei disso. Oh, só temos histórias, né, Ione? Bom demais.

E a gente vai nessa sequência, lembrando para você se conectar com a gente, 35-3690-2743. 35-3690-2743, se conecte com o Bocalon, assim, sabe como? Assim como lá em São Lourenço. Bom dia, amigos da Melodia, estamos aqui em São Lourenço, sempre na audiência. Pede pra gente tocar Milionário José Rico, a canção Caminheiro, e oferece para todos os ouvintes desse maravilhoso programa. Aí eu fiquei me sentindo, Joca, tamo junto, irmão, de São Lourenço, aí na cidade do Circuito das Águas. São Lourenço ainda não levei minhas crianças, viu, Joca? Já fui em Cambuquira, já fui em Caxambu, já fui em Lambari. Falta o São Lourenço, eu tô estendendo aí minha caminhada. Aonde meu carrinho velhinho tá me levando, eu tô indo. E eu espero em breve. Eu já estive aí, mas não com a minha família. E aí, se Deus quiser, a gente vai fazer um passeio maravilhoso, porque a sua cidade é uma cidade maravilhosa, viu? Valeu, Joca Carlos e toda a família e todo mundo de São Lourenço curtindo a gente. Vamos ouvir esse clássico, esse hino da nossa música. Solta o som, Bocalon!

Que nunca mais serão felizes. Bom demais, né, gente? Bom demais. Tem gente sintonizado aqui, conectado com a gente. Alô, Caio Petrinho, o cara que manja aí, viu? Cara que faz as viagens mais inusitadas desse planeta, e ele diz, ó, que o Brasil é o celeiro do mundo, viu, gente? Dos animais mais importantes. Quem poliniza as plantas? 70% são as abelhas e principalmente as abelhas sem ferrão. Ah, é, pois é, as que picam são meio mequetrefe, diz ele. São mesmo, né, Caio? Essas abelhas sem ferrão ocorrem do México até a Argentina. No Brasil existe mais de 300 espécies diferentes e cada qual com um mel diferente, sabor diferente, cor e textura diferente. Tá vendo, gente? É o Bocalom matando as nossas curiosidades e nos deixando mais antenados. Bom demais! E nesse clima de planeta Terra, planeta azul, a gente chama o cara da nossa música brasileira. Zé Ramalho, canta pra nós Planeta Água aí, por favor, solta o som, Bocalom.

Aí tá louco, misericórdia, tique demais, forte, né, gente? Forte demais da conta, meu Deus do céu, aí tá louco, gente. Um simples pedaço de sacola de plástico pode levar de 400 a 450 anos para se decompor na natureza. O vidro, por outro lado, pode demorar até 1 milhão de anos. Viu? As cachaceiras de plantão aí, as long necks, as garrafinhas de cerveja. É, nós, não tô falando só dos bebuns, não, tô brincando aí, é uma brincadeira à parte, porque a gente tá aqui para descontrair, para divertir. Mas como eu disse, um papel de bala que a gente joga por aí, olha, ele pode levar de 400 a 450 anos para se decompor na natureza. Copo descartável que a gente consome assim, ó, igual água, como a gente diz por aí. Misericórdia, né? Fala sério, gente. Vamos nos conscientizar. É, a gente encerra esse primeiro bloco do TôLigado.com, oferecendo para Cecília. Cecília do Senhor, eu me lembro como se fosse hoje, quando comecei lá no início. A tia Cecília, quando mandava mensagem, sempre pedia 14 bis, não é? É, ama 14 bis. A tia Cecília, a Camila, o Maurício e o Marcelo, lá no Alto do Sion. E aí então a gente vai nesse clima de planeta, a gente chama 14 bis para tocar Planeta Sonho. Solta o som, Bocalom.

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É, que maravilha, né, gente? O cantor e compositor Gilson Vieira da Silva, famoso pelo grande sucesso que nós acabamos de ouvir, faleceu agora no dia 30 de maio de 2026, aos 73 anos. Estava internado aqui em Minas Gerais, tratando problemas de saúde. Sua partida foi confirmada por sua esposa, a radialista, colega minha de trabalho, Jane Carla Aguiar Braga. É, natural de Macaú, no Rio Grande do Norte, ele ficou eternizado na história da música brasileira por compor e dar voz ao clássico Casinha Branca, lançado, sabe quando, gente? No final dos anos de 1970. A canção alcançou enorme popularidade nacional ao integrar a trilha sonora da novela Feijão Maravilha da TV Globo. É, pois é, gente. Então, o nosso salve, o nosso muito obrigado por sua história na música popular brasileira. Que vá em paz e alcance o melhor lugar, o cantor Gilson. É isso mesmo, linda canção, né, gente? Faz a gente relembrar tantas coisas, né? Eu queria ter na vida diferente um lugar de mata verde pra plantar e pra colher. Bom demais, né? Eliane, Gilmar, Raí, Luan, do bairro Santa Terezinha com a gente. Aquele abraço, tamo junto, viu? É isso mesmo. Ô, bom demais. Fatinha, Alexandre, Maria Clara, Davi, Rafaela, é nós. A Diva, a mãe da Mona Lisa, do Line, que toda a família com a gente. Beijo, dona Diva. Tamo junto. Sapataria Real, Marcelo, Tite, Pelé, junto com a gente sempre. A Irene, o Vitão, a família na Vargem. Aquele abraço pra vocês, viu? A Zilma, Bia e a toda a família Brígida com a gente. Tamo junto. É, Bia. A Garcia vai ganhar presente sexta-feira, né? Tchucu, tchucu. Que delícia. 7 de outubro, Kenny Juscelino com a gente. Tamo junto, misturado. Alô, Ricardo. Alô, Tia Tita no Sion. Tamo junto, hein? Aquele abraço. Dona Marilena, abraço pra vocês. O Vitinho na Centertec, na Praça São Charbel. Tamo junto pra você, a Mara e toda a família. Um abraço, viu, meu irmão? Claudinei, Elisângela, João Lucas e Marília. O Quarteto Fantástico lá no Jardim Aura. Tamo junto e misturado. Oh, meu Deus do céu. O Desley, é isso mesmo. O Cabo Mendes com a gente sempre. O Daniel Sapateiro. Tamo junto e misturado. Alô, Daniel. Eu te vi essa semana deixando seu filho, sua filha, não lembro, eu não sei, na verdade, lá na escola. Tamo junto, fazia tempo que não te via, meu irmão. É nós na fita. É, Eunice no Sítio Capão, tamo junto. Elizabeth Dalma França em Alfenas. Eduardo Machado e a esposa a Natália lá em Três Corações. Lá no 7 de outubro, Mônica, Fernando Pai, Fernando Filho, a Cecília com a gente sempre. Guininho Despachante, a Fabiana junto com a gente sempre, junto e misturado. Alô, Eliseu lá no Jardim Áurea. E junto também o Arthur das Meninas com a gente sempre na sintonia da melodia e com o Toligado.com. AGP, alô, tia Santinha, alô, Paulo. Tamo junto e misturado no Boa Vista, nós na fita, deixa eu te chamar, AGP.

0: 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É bom demais, os superpoderes das árvores. Gente, ó, uma única árvore adulta é capaz de absorver até 150 quilos de CO2, o gás carbônico, da atmosfera por ano, além de ajudar a regular a temperatura local, a umidade, viu? A gente vê tantas derrubadas de árvores aí, ó. E uma única árvore é capaz de absorver até 150 quilos de CO2 da atmosfera por ano, gente. Vamos cuidar das nossas árvores, né? É, pois é, coloca tijolinho aí na parede e aí põe tua TV, que fica muito mais bonito que esses racks, esses móveis aí de madeira, viu? Vamos salvar. Parece bobeira, né, gente? Mas vamos que vamos. É nóis da fita. Vamos junto. Oferecimento aí pra tia Ana, pro tio Expedito, Vanessa, o Miguelzinho, a Cris, lá no bairro do Damasco. Tamo junto e misturado. Aí é Damasco ou é Santa Mônica? Eu confesso que me deu uma dúvida agora. Eu não sei, porque geralmente a gente fala Damasco, Santa Mônica, até por causa do PSF. Eu trabalho na área da saúde e a gente sempre menciona Damasco, Santa Mônica, Damasco, Santa Mônica. Mas especificamente, atualizando o GPS, Vanessa, a casa de vocês é Damasco ou é Santa Mônica? Tamo junto. Abraço pra vocês, obrigado pelo carinho, tamo junto e misturado. É nóis na fita, vamos que vamos. Ah, quero aproveitar também e abraçar a Neia, que não é a costureira, lá no bairro do Maculada. Diz que tá gelado hoje no Maculation. É, Neia, você é uma piada, hein? Diz que tá gelado no Maculation, olha lá. Ó. Bom dia, meu amigo. Aqui só o calor humano, viu? Porque tá osso esse Maculada. Eu trabalhei aí no Caíque do Imaculada há 26 anos atrás. Falando nisso, parabéns pra mim, viu, gente? Obrigado. Aê, parabéns pro Bocalon. Semana passada, eu fiz 26 anos de carreira na Prefeitura Municipal de Varginha. Olha que orgulho, gente. E os meus primeiros anos de trabalho foram também no postinho de saúde do Imaculada, que ficava dentro da escola. Misericórdia, Jesus. Eu ia uma vez, tinha semanas que eu ia duas vezes na semana, porque cada semana eu tava num postinho de saúde diferente, cada dia eu era o digitador da produção médica das 9 unidades de saúde que tinham na cidade na época. Hoje são mais de 20. Há 26 anos eram 9 postinhos de saúde e eu digitava a produção dos ginecologistas, dos pediatras, dos dentistas e dos clínicos gerais. Olha que chique, gente. Pois é, o Bocalon tem a sua importância. Foi a implantação da informática na saúde de Varginha. Olha aí, gente. Olha como que eu me sinto orgulhoso de fazer parte da implantação da informática nessa, porque antigamente era tudo no papel. E aí lá 26 anos atrás eu entrei junto com alguma turma, saiu todo mundo, ficou só o Bocalon rodando todos os postinhos de saúde, digitando a produção médica. Isso há 26 anos atrás. Olha quanta evolução nesses 26 anos, né, gente? E quantas unidades criadas, e vem mais unidades por aí. A saúde só cresce, né? A saúde só cresce. Bom demais da conta. Então, tio Expedito, tia Ana, bença! Solta o som, Bocalon, Vitor e Léo, fada!
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Que da hora, né, gente? Bom demais. Oi, bom dia, Bocalon. O sábado fica mais alegre com o seu programa. Aí eu me sinto, hein, tia Norma? Mandou um alô, alô, alô, alô, W Brasil. Bom demais da conta, né, gente? Ô, meu pai do céu, com carinho assim a gente fica me se sentindo, né? A gente se acha importante. Bom dia, Bocalão. Quero mandar um alô pro meu sobrinho, André Cainelli. Ele fez aniversário no último dia 2 de junho. Ó, Andrezão, da Ticiane, tamo junto, hein, irmão? É nós na fita. Feliz aniversário, Deus abençoe e proteja sempre com muitas bênçãos. E esse ano com mais alegria ainda, né? Por que será, hein, André? Feliz aniversário, irmão!

0: 11 horas 45 minutinhos, 6 de junho de 2026, primeiro final de semana de 2026, na verdade, de junho, né? Um mês atípico, mês bombástico, mês de muitas coisas. Ontem foi, vi uma conhecida minha que trabalha com viagens. Alô, Isas Viagem, Turismo, Isas Turismo. Ela postou uma foto com um buquê de flores, metade do vestido junino, metade da roupa da Copa. Aí dizia que o mês de junho é um mês assim, né? É um mês fantástico. É isso mesmo, né? Dia dos namorados, dia de tanto de santo, a santaiada católica, bom demais. Festas juninas, quermesses e ainda mais Copa do Mundo, um tanto de aniversário, né, Maju? Um tanto de aniversário, que só coisa boa, né? Muita gente começando coisas novas esse ano, esse mês, na verdade. Muita gente começando um novo emprego, uma faculdade, um curso, começando esse mês de junho. Então é um mês muito bom, um mês muito abençoado, né, gente? Vamos que vamos. Bom dia, Bocalom. Parabéns pelos 26 anos nessa área tão complexa que é a saúde, né? É mesmo, né, Ferrete? Tamo junto, viu, meu irmão? Ferretinho junto com a família Marcilene, o Lucas Emanuel e a Amora. Tamo junto, meu irmão. Obrigado por estar com a gente sempre. É nóis. Alô, Zé Marcílio, tamo junto, irmão, como é que tá o frio aí, cara? E os bichos, estão protegendo os bichos? Já colocamos mais uma cobertinha lá na casinha do cachorro, porque o trem tá feio, né? Meu Deus do céu, um abraço pra você, meu irmão. Esse tempo de frio dá vontade de comer uma moelinha cozidinha com anguzinho, hein? Carne cozida assim, nossa, é gostoso, dá uma esquentada, né, patrão? Ontem foi pescoço de peru, mas tava bom, viu? Comi pescoço de peru na casa da minha mãe, não resisti, tive que comprar, passei no mercado, comprei e fiz à noite também. Nossa, ontem até o angu eu acertei, gente. Olhando na internet, a internet é bom demais, ajuda a gente demais, né? Até o anguzinho ontem não empelotou. Será assim de norte a sul? Alô, Vera, alô, Tião, alô, meu amigo, Hugo, tomando sol, esquentando aí no quintal de casa, na área de casa e ouvindo a melodia, eu tô ligado.com. Alô, Hugo, solta o som, Hugo, tá frio aí, cara? Lasqueira!
1: Alô, Tião, alô, Vera.
0: Alô, Hugo, amiguinho especial, é nóis. Eu sou o ouvinte mais conectado da melodia, me chamo Ricardo do Barcelona, mais conhecido como Baca. Alô, Baca, tamo junto, irmão, é nóis. Aí até brinquei com ele aqui, Bacalon. Solta o som, Bacalon. Oh, meu Deus do céu. Ah, quem pediu pra gente tocar a Casinha Branca foi o Cláudio lá da Flora. Alô, Cláudio, tamo junto. Ele disse que, ó, virou poeta. Bebe da branca, bebe da amarela, só não bebe da roxa porque não inventaram ela ainda. Alô, Cláudio. E a Neia, sua irmã lá na Rua Tiradentes com a gente sempre também. Obrigado pelo carinho comigo e com o programa. Ah, e claro, com a melodia, né? Tamo junto. Parabéns, Bocalom, pelo aniversário da Maju. Deus abençoe grandemente a sua vida. Um beijo pro Noilton e também pro amor dela, o Edgar. Um ótimo final de semana para todos os ouvintes. Valeu, valeu, tia Marília Assis. Ei, gracinha, hein? Tá amando, né? Que fofura, bom demais.

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1: Quero abraçar também meus amigos, o Peterson, a Marcela e as crianças, a Rebeca e a Maria Luísa, sempre com a gente, curtindo a melodia e o toligado.com. Valeu, Beto, tamo junto, irmão.
2: Valeu, Rebeca, valeu, Maria Luísa, tamo junto, do beijo do tio Bocalon, hein?
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1: Beijo, mãe, lá no Jardim Adere, tamo junto, hein? Ah, mas a comida da dona mãe tava boa, nossa, que saudade do tempero, hein? Ei, dona Alda, ei, dona Alda. Graça Oliveira, Birajara, junto com a gente. A Luísa no Jardim Áurea, Tião Popó, o Véio, a Binha, Vanessa, Daniel, a Bia e o Theo, tamo junto. Alô, Eutêmio, alô, Nilma, lá no Jardim Áurea. Abraço pra vocês, eu, meu amigo Eutêmio. Tá frio por aí, irmão? É o mesmo frio, a gente mora na mesma rua, né? Alex Campos, ele, alô, Antônio Reis, alô, Joaquim, alô, Luísa, alô, Marco Aurélio, alô, seu Leni. Tamo junto e misturado, hein? Pra esquentar o frio, a beira do fogão a lenha, né, meus amigos? Vocês fazem a melhor escolha sempre. Tamo junto. Alô, Michele, alô, Neuza, alô, Terezinha, alô, Juan Carlos, alô, Késia. Família linda com a gente, a família Mendes. Tamo junto, hein? Marcelo, a Giane, a esposa, junto com a gente. O Jarba, Jairo, Tadeu, Lorival, Júnior, Rosângela, Silvia. A turma do TFD, Transporte Fora Domicílio da cidade de Varginha. Bruno, Josinho e Gustavo no Vale das Palmeiras, tamo junto, hein? Leonídia, Klebs, Lemes, abraço pra vocês, vamos esquentar desse frio? Ah, vamos esquentar, Zé Lemes, vamos dançar um pouquinho, ofereço essa próxima música do Trio Parada Dura pra vocês, pra minha mãe que gosta de um forrozinho também, é isso mesmo, e pra família que mandei abraço, mas faço questão de mandar de novo.

0: Bom demais, bom demais, bom demais. Anjos pra quem tem fé. Ô, rapa. Lenina Vila Floresta, um abraço. Marcão Tip Top, tamo junto e misturado. Ei, lasqueira. Este aqui da Obras, alô irmão, Kátia, Pri, Giovanna, Edinho, a Xana na Fazenda dos Martins, Elisângela no PSF do Monte Serra, Ana Marmontello com a gente, é isso mesmo, Fernando Farmacêutica, Márcia e a filha Maria Beatriz sempre com a gente, alô Fabiolinha, alô André, alô Francisco, alô Maria, a Ana Cecília, lá no Sion, um abraço pra vocês, tamo junto, viu? Júnior, João, Beija-Flor e a Rosita, é nós na fita, Rocine, Júlia, Roseli, aquele abraço, é bom demais. Leonor, Larissa e João, lá no Vale de São Sebastião, um beijo no coração, tamo junto. Marcinho, Eliana, seu Thay, Dona Lena, seu Tarcísio lá no Canaã, um abraço. Lá no Canaã também a Ângela, o bom demais Adalto Casagrande, na Vila Nogueira, um abraço pra vocês, meu irmão. Vinícius e Neide no Jardim Andere, tamo junto. Gorete no Imaculado, aquele abraço. É bom demais. Diana Camilo no Sion, é nóis. Vera, Paulo Henrique, o trio Parada Dura na Vila Floresta, a B, toda a família, os netos que chegou mais pra encher a casa de alegria. Tio Gentil, tia Rosane, toda a família, abraço. Robson, Renan, toda a família, aquele abraço dos corintianos aí de plantão. É nóis, vamos que vamos. Juliana, Carol, Angelina, Laís, o Quarteto Fantástico no Catanduvas, um abraço pra vocês, hein? Marina e Neide no Jardim Andere, alô vocês, a Valéria lá no Jardim Áurea, tamo junto. A Lourdinha, Tutu, Vovó, abraço. Luciano, lá nos BRZ da Vida, tamo junto, hein? Jorge e Abete na Tapeçaria, na Rua Silvianópolis, abraço pra vocês, uai. A Eva, Dianara, Emanuele, Zé Carlos, Jardim Cossete, tamo junto. Paulo, Dani e os filhos no Jardim Estrela. Bom, ah, doutora Francine, hein, Dani? Que honra, que gracinha encontrar com a Francine aí dentro da saúde de Varginha, tá trabalhando no PSF da Vargem, a nova doutora do PSF da Vargem. Orgulho pra vocês como pais, hein? Imagino. Alô, Daniela, alô, Dona Lu, alô, tia Lúcia, no Damasco. Ah, não, do Bom Pastor, tô zoando. É no Bom Pastor, abraço pra vocês, viu? Tamo junto. É, a Natália Alexandre, o Carlos Alexandre, lá no Alto da Figueira. É, e a Dona Edna, mãe da Natália, lá no Damasco. Tamo junto, viu? Abraço pra vocês. Vamos que vamos. Márcia, Camilinha, Rafaela, Maera, no Jardim Andere. Tamo junto. Camila, Gustavo, Maria Clara, tia Cristiane. Abraço pra vocês. Lá no Jardim Europa, de Roseli, Toninho, toda a família. Abraço pra vocês. Tia Cleu, seu Vicente, seu Mara, no Parque Eliane. Aquele abraço, tia Cleu, seu Nara, Adriano, Rafael, Daniel. O Quarteto Fantástico no Parque Eliane. Tamo junto, hein? É isso mesmo, ô meu pai do céu, a turma do céu, Laércio, Juliano, professor Danilo, Marli, Mira, Jéssica e toda a família, viu? Aí toda a turma, e toda a turma do céu da Policlínica Central, o Vitor, Juan Santos Dumont, Madalena, Rio Negro, Imaculada, abraço pra vocês, bom final de semana, gente, obrigado pelo carinho, obrigado por estar com a gente sempre, vamos que vamos, alô, alô, alô, ah, tem um aviso aqui, cadê? 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Gente, obrigado pelo rádio, meu amigo da prefeitura, tamo junto, viu, meu irmão? Não deu tempo de tocar sua música, peço desculpa, perdão, vamos que vamos, e a gente continua aí na melhor programação. Você sabe, a melodia é 24 horas no ar. Valeu, gente!
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2: 12 horas e 4 minutos.
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2: Varginha deu mais um passo em direção ao desenvolvimento sustentável. O CODEMA, Conselho Municipal de Conservação e Defesa do Meio Ambiente, aprovou uma nova resolução que estabelece regras para a arborização de loteamentos, vias públicas e espaços urbanos em Varginha. A Resolução 1 de 2026 foi construída com a participação do poder público e da sociedade civil e tem como objetivo garantir mais qualidade no plantio e na manutenção das árvores nos novos bairros da cidade. Entre as mudanças, a norma reforça a responsabilidade de loteadoras e futuros proprietários na conservação das mudas até que elas estejam plenamente desenvolvidas. A expectativa é ampliar a cobertura vegetal, valorizar a paisagem urbana e melhorar a qualidade de vida da população. Segundo o presidente do CODEMA, Lucas Bonifácio, a medida representa um avanço importante para o planejamento ambiental de Varginha e ajuda a garantir que o crescimento da cidade aconteça de forma sustentável. O conselho destaca ainda que a arborização urbana é um patrimônio coletivo e que a participação da população é fundamental para preservar as áreas verdes e construir uma cidade mais saudável para as atuais e futuras gerações. O texto completo da resolução CODEMA número 1 de 2026 está disponível para consulta no portal oficial da Prefeitura de Varginha.
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2: A Prefeitura de Varginha realiza na próxima semana, entre os dias 8 e 12 de junho, uma série de ações de combate à dengue em diferentes regiões da cidade. A programação inclui limpezas de imóveis e mutirões para eliminação de possíveis criadouros do mosquito Aedes aegypti. Na segunda-feira, dia 8, os trabalhos acontecem em um imóvel localizado na rua Adriano, no bairro Ipiranga. Já na terça, as equipes estarão em imóveis na Avenida Benjamin Constant, na Vila Adelaide, e também na rua Otávio Marques de Paiva, no bairro Canaã. Entre os dias 10 e 12 de junho, será realizado um mutirão de limpeza no bairro Imaculada. Por conta da extensão do bairro, a ação será feita em 2 etapas. O objetivo é sempre de recolher materiais que possam acumular água e servir de criadouro para o mosquito. As ações serão realizadas das 7:30 da manhã às 4:30 da tarde. Ronaldo Trombini, repórter Melodia.
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0: Gabriel, meu irmãozinho.
1: Fala, meu parceiro.
0: Será que essa galera maravilhosa já aprendeu a cantar essa música com
1: eu
0: a gente?
1: Eu acho que ninguém sabe cantar essa música, não.
0: Agora sim, quer ver? Ó?
1: Quero ver.
0: Quero ver todo mundo cantando juntinho com a gente, batendo na palminha da mão. Vamos lá, sim, vai. Tchau, tchau. As arquibancadas também, os camarotes. Vamos lá. Assim.

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2: Boa tarde a todos os ouvintes da Rádio Educativa Melodia FM. Está começando

0: internacionais que tanto influenciaram seus integrantes, como os Beatles, os Rolling Stones, Pink Floyd, entre outras.
1: Foi também influenciado pelo Clube da Esquina. Todos os membros são naturais de Minas Gerais, exceto o baixista Sérgio Magrão, natural do Rio de Janeiro.
0: Em 1988, Flávio Venturini resolveu deixar a banda e se dedicar inteiramente à carreira solo. Então, Cláudio assumiu o posto do irmão e Vermelho se tornou o único tecladista. Essa é a formação do 14 Bis que permanece até hoje.
2: É impossível gostar de música brasileira e não conhecer pelo menos uma canção da banda 14 Bis. Apesar de terem surgido nos anos 70, atingiram o auge. A partir de 1990, as suas produções continuavam vivas nas memórias de muitos fãs.
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1: Eu, Vanice, peço a música Toda Azul do Mar, oferecendo ao pessoal do CAPS, ao pessoal da Rádio Melodia e todo mundo que está ouvindo essa rádio.

Eu já te ofereço a música Planeta Sonhos para Caroline, Cauã, Tio Jaime, Titião, Titonho, Sabrina, da Salão de Beleza ali na Santa Cruz, Vanessa Patrícia da Tabacaria, para minha mãe, meu pai Geraldo, minha mãe Maria, meus irmãos, por todos os pacientes do CAPS e por todos os funcionários da Rádio Melodia e por todas as famílias que estão assistindo o programa nesse momento.

Eu ofereço a música Bola de Meia, Bola de Gude, para Lenilson, mais conhecido como Nico do Bar em Três Pontas, para Nilza Paiva, Zilda Paiva, Patrícia Colchão e sua mulher Vanice, e para todos os ouvintes que estão assistindo a Rádio Melodia.

Eu, Vanessa, ofereço espanhol para todos os ouvintes da Rádio Melodia e para todas as famílias que estão ouvindo essa rádio e esse programa maravilhoso. Que Deus os abençoe.

Eu, Ana Paula, ofereço a música Dona de Mim para toda a minha família, meu pai Sérgio, minha mãe Ilza, meu esposo Jander e para todos os ouvintes aqui da Rádio Melodia, em especial a grande amiga Dona Cecília.

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1: 18 horas.

0: 18h02.
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4: 19 horas.

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1: 19:58.
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1: 19:58.

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Olá, olá, muito boa noite pra você. Bora, bora, vem que vem, vamos, que o Arquivo Flash está só começando. Amigo Bruno Menezes na voz até as 10 horas da noite, desejando pra você, desde já, um ótimo sábado, um bom final de semana, pra você que está trabalhando, descansando, pra você que está curtindo a melhor do sul de Minas, Varginha. Tamo junto contigo pela 102,3. Estou com você também no aplicativo de celular Radiosnet, de qualquer parte desse mundão de Deus, a melhor da região, a melhor do planeta, Melodia FM. Levando até você agora uma linda sequência. Bora começar com Taylor Swift, Jump and Fall. Eu também quero beijar Cidade Negra, abrindo com ele, Lulu Santos, Assim Caminha a Humanidade.

Tamo junto, vem que vem. Tamo junto na 102,3, a melhor, a nossa rádio, a primeira do sul de Minas. Levando até você agora Ridícula com Blitz, Madonna Borderline e Chaka Khan com What You Gonna Do For Me, pra você.

Se liga aqui, se liga na melhor, a frequência certa. Tô na boa, tô na Melodia FM, curtindo o Arquivo Flash até as 10 horas da noite. Um flashback mais agitado, mais acelerado, mais 220 volts, que leva pra você agora a canção One Kiss com Calvin Harris e Dua Lipa, Cicatriz, Nação Zumbi. E chegando agora, Biquíni Cavadão, Em Algum Lugar no Tempo.

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Bora agora com a Rá cantando Scoundrel Days. Mais uma para você, Cami e Charlie Brown Jr., Só os Loucos Sabem, na 102.

Bora, bora acabar, finalizar a nossa primeira hora do Arquivo Flash com Rema e Selena Gomez com Calm Down. Intervalo rapidinho, logo após a canção, e a gente volta já já. Continue na melhor, continue na 102,3.

0: 20h57.
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0: 20h57.
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0: 20h57.

Como eu disse pra você, intervalo rapidinho, rapidinho, amigo Bruno Menezes na voz, levando o flashback mais acelerado que tem da região. Tamo junto contigo no Arquivo Flash. Logo mais às 10 da noite, professor Fred chega com flashback todo romântico, todo apaixonado, pra você que está, claro, apaixonado com aquela pessoa especial ao seu lado. Bora com os melhores ouvintes, aqui é bom demais. Vamos ouvir aí James Brown, It's Too Funky In Here. O preço, Engenheiros do Havaí, Inferno São os Outros, com Detonautas, abrindo a sequência.